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2: Fala pessoal, sejam bem-vindos a mais um programa Conexão Sul-América. Eu sou o João.
3: E eu sou a Amanda.
2: E vamos aqui para mais um programa pela Rádio Southland 96.4 FM. Tudo bem com você, senhora Amanda?
3: Tudo bem com você, senhor João?
2: Eu também estou bem, tudo tranquilo, graças a Deus. Vamos aqui para mais um programa, né? E hoje a gente trouxe uma convidada muito especial.
3: Sério?
2: Sério. Cara, ela, assim, e é engraçado porque eu vi um post dela numa agência, de uma agência de intercâmbio, falando um pouco da história dela. Quando eu olhei, eu falei, eu vou ter que convidar, eu vou chamá-la porque eu achei muito legal a história dela. E aí, quando eu mandei mensagem, ela me respondeu, tipo, prontamente, falou, não, claro que eu topo. E eu falei, caramba, que legal, eu fiquei muito feliz. Ela que tá aqui na Nova Zelândia já tem algum tempo, ela é de Christchurch, e tem, assim, tem uma história muito legal, muito legal.
3: Nossa, eu tô curiosa.
2: É bem bacana. Vou apresentar aqui para vocês. Cláudia, seja muito bem-vinda aqui ao nosso programa Conexão Sul-América.
4: Muito obrigada pelo convite, é um prazer estar aqui conversando com vocês e compartilhando um pouquinho da minha história de imigrante e de triatleta.
2: Aí, olha! Exatamente! E ela que tem, assim, aconteceram algumas coisas aí ao longo dessa, né, de quando a gente fez o contato, que já tem mais ou menos umas 2 semanas, mais ou menos, Cláudia?
4: Sim, tem mais ou menos aí, acho que 2 semanas.
2: Mas é
3: boa, hein?
2: Cara, ela teve uma... Ela vai contar um pouco dessa história. Vamos fazer um suspense aqui pra garantir a audiência, né?
4: isso aí, deixa pro final.
2: Ah, muito legal. Bacana, Cláudia, muito obrigado, viu? A gente agradece demais você ter topado aqui essa conversa com a gente, esse bate-papo, contando um pouco da sua história, da sua... Enfim, né? Compartilhando um pouco da sua vida aqui com a gente. Tá?
4: Isso aí.
2: Bom, a gente sempre começa o programa pelo começo, né? e assim, a gente sempre começa pedindo, né, para o convidado fazer uma breve apresentação: quem é, de onde vem, como é que a Nova Zelândia surgiu na vida, né? Como é que a relação com a Nova Zelândia surgiu na sua vida. Conta um pouquinho pra gente como é que foi isso e de onde você vem do Brasil, como é que. Né? Você chegou até aqui.
3: Por esse sotaque gostoso, eu já sei.
4: Então, sou lá das terras mineiras.
2: Minas Gerais, terra boa.
4: Eita, trembão.
3: Ai, bom demais, sou.
2: A Amanda tem um pé em Minas, viu?
4: Ah.
2: Ela tem. Ela tem um pé em Minas e o outro no Nordeste, assim, ela tá dividida ali.
3: Dividida,
2: Muito legal.
4: Ah, eu acho que todo brasileiro tem um pouquinho de Minas, né? A gente fala que é um pessoal muito... A gente é muito friendly, né? A gente
2: com
4: gosta
2: certeza.
3: De
4: aconchegar as pessoas, de sempre estar ali convidando para um cafezinho.
3: Quantas memórias, nossa, de quando eu passava as férias no sítio da minha avó, lá na roça.
4: Ai, que delícia, é isso mesmo. Quando vai pra roça, casa de vó, casa de tia, nossa,
2: é uma fartura. É muito bom, né? Nossa Senhora.
4: Sim, então sou de Minas Gerais.
2: Uhum.
4: Eu fui nadadora desde criança,
2: uhum.
4: Então quando morava no Brasil, participava de competições de natação. Eu participei por uns 15 anos,

0: competindo nacionalmente.
1: Caramba.
0: Então, acho que por isso daí que meio que surgiu o triatlo, né? Eu fazia natação ali por um tempo. E daí a minha formação é de educadora física, né? Porque
2: Bacana.
0: uma coisa já puxa a outra.
2: É.
0: Então,
1: Conectado, né?
0: sim, então eu trabalhei com educação física o tempo que eu morava no Brasil. E a Nova Zelândia surgiu, vamos falar assim, do nada,
1: Sério?
0: porque
2: Do
0: realmente
2: nada.
0: não foi planejado, foi algo que aconteceu de supetão. Na época, com o meu ex-parceiro, ele queria vir para a Austrália, na verdade, né, de começo. E aí, quando a gente aplicou o primeiro visto, eu tive meu visto negado.
1: Na Austrália?
0: Sim,
1: Sério?
0: porque foi um erro de uma agência. Eles
1: Putz.
0: cometeram um erro na minha aplicação. E
1: Caramba.
0: aí, quando eu tentei aplicar pela segunda vez, eles negaram de novo. Porque daí já meio que deu na cara, né?
1: Já tava
0: Eu
1: ali.
0: apliquei, isso, eu apliquei, eu estava aplicando para o visto de estudante. E daí, quando a gente decidiu para o plano B, que na verdade virou o plano A, foi a Nova Zelândia. Eu vim para Nova Zelândia com um visto de turista, porque a gente não queria arriscar de novo aplicar um visto de estudante. E a gente também queria conhecer o país, porque pouco se fala da Nova Zelândia no
1: Sem
0: Brasil,
1: dúvida.
0: né? É um país menor. Quando todo mundo fala em imigrar, sempre pensa nos polos maiores, como Austrália, Europa, Estados Unidos.
1: Sem dúvida.
0: E quando eu cheguei na Nova Zelândia, foi realmente assim, paixão à primeira vista. Eu apaixonei pelo país, pelas pessoas. Eu via que aqui realmente dava para poder recomeçar um estilo de vida.
1: Que legal.
0: E daí então, depois de 2 semanas que já estava aqui com visto de turista, eu procurei a agência da Sea International para poder me ajudar na aplicação para o visto de estudante.
2: E isso foi
0: E
2: quando
0: aí,
2: mesmo?
0: isso foi em agosto de 2018, são 7 anos atrás.
1: Foi antes da pandemia, então.
0: E isso foi antes da pandemia, 7 anos atrás. E eu vou tentar resumir, porque muita coisa aconteceu nessa época.
1: Legal.
0: Então, nós vamos de resumão. Nessa época que eu apliquei para o visto de estudante, o meu parceiro resolveu voltar para o Brasil. Eu fiquei sozinha aqui.
1: Nossa, sério?
0: Sério. E, no caso, os fundos que a gente tinha junto, ele levou a maior parte desses fundos para poder recomeçar a vida lá no Brasil. E eu simplesmente não tinha muito o que fazer aqui. Na época eu já estava com visto de estudante e ele me dava o direito de trabalhar como part-time. Mas, para ser bem sincera, quando eu comecei a estudar, o meu inglês era horrível. Era muito, muito ruim. Tipo, de chegar para poder pedir um hambúrguer na McDonald's, eu tinha que apontar os dedos no números e falar thank you e that's sweet. Se eles me perguntassem
1: Nossa.
0: alguma coisa, eu fazia aquela cara de não tô entendendo.
1: Se falasse assim, você quer que tipo de molho, né? Aquele, esse ou aquele? Você fala, ih, lascou.
0: Eu só falava yes, thank you.
1: Ah, muito bom.
0: Então, era um inglês realmente que eu conseguia entender, mas eu não conseguia falar, eu não
1: Entendi.
0: conseguia me expressar. Então, quando eu comecei o curso de inglês, eu estava estudando 24 horas, desesperadamente, porque eu sabia que a única chance que eu tinha com o currículo que eu tinha, né, de ser professor de natação e tudo mais, essa era a minha única chance. Então, com um mês de estudante, eu fiz o meu currículo mesmo sozinho, procurando ajuda na internet, apliquei para uns 2 ou 3 empregos, e no terceiro eu consegui a entrevista para ser professora de natação part-time. E daí, quando eu entrei para essa escola de natação, era um sistema único deles, que eles falavam um inglês específico, com uma
1: Nossa.
0: linguagem que eu não entendia. Então, assim, eu tive que me esforçar muito para poder realmente fazer o meu melhor, porque eu, naquele momento, eu já estava pensando em no futuro.

0: talvez aplicar para um trabalho full time, né? Então, eu teria que dar o meu melhor ali naquele trabalho e fazer realmente jus à proposta que eles fizeram para mim.
1: Entendi. Isso foi em que cidade?
0: Isso foi em Auckland.
1: Em Auckland.
0: Então, quando eu vim, eu morei em Auckland os primeiros 3 anos, quando eu vim para Nova Zelândia.
1: Ah, entendi.
0: E nessa época, realmente, é uma época que eu acho que a maioria do pessoal, quando estuda e trabalha part-time, passa, que é realmente contar os centavos ali. Você tinha que pagar o aluguel, tinha que pagar comida e era isso aí.
1: Entendi.
0: Então, realmente não é uma fase para como iniciantes. Uhum. Você tem que estar realmente... Se você realmente não tiver o foco no jogo, no que você realmente quer atingir daqui a alguns anos à frente, é muito fácil de você desistir e voltar para o Brasil. Falo que realmente você tem que querer muito.
1: Como é que é a área hoje, por exemplo? Ou melhor, vamos começar um pouquinho para trás.
0: Sim.
1: Como é que era a área na época, assim? Era fácil?
0: Naquela época, já estava começando a dificultar, mas ainda não era tão difícil quanto hoje, principalmente com relação ao salário base que o governo pedia antes.
1: Entendi.
0: Então, quando eles me ofereceram o trabalho full-time, eu tive que trabalhar como salva-vidas também, coisa que eu não tinha nada no meu currículo a respeito, mas isso aí foi algo que eu aprendi com eles, para poder eu estar trabalhando essas 40 horas. Então, eu trabalhava 20 horas como professora de natação e 20 horas como salva-vida.
1: Entendi. Nessa fase, você ainda estava como estudante ou...
0: Então, o meu visto de estudante estava para poder vencer em fevereiro de 2019.
1: Entendi.
0: Então, foi aí, assim, faltando um mês, eu realmente, como diz, a gente coloca a cara pro jogo. Eu, sem vergonha nenhuma, pedi para conversar com o meu chefe.
1: Uhum.
0: Eu expliquei a minha situação, falei, olha, eu fui abandonada aqui na Nova Zelândia. Eu gostei muito do país, eu não tenho um futuro me esperando no Brasil. E eu quero fazer o meu futuro aqui. E acho que, como o meu chefe ali também era um imigrante, né, de alguns anos atrás, ele entendeu muito bem a minha situação e ele foi muito bacana de me ajudar mesmo a fazer essa oferta de emprego.
1: Caramba, que legal. Quando você você falou que veio estudando, né, com visto, acho que veio não, né, você conseguiu o visto de estudante aqui e tal, que curso que você veio fazendo? Que curso que você foi?
0: Eu fiz o curso do IELTS.
1: Ah, entendi.
0: Aquele de proficiência de inglês?
1: Sim. Você veio para estudar inglês.
0: E acabou que eu passei no teste com 85% de proficiência depois de 4 meses.
1: Caraca!
0: Nossa,
1: muito bom!
0: Foi resultado de muito estudo.
1: Caramba, eu imagino, porque assim... Amanda fez o IELTS também para vir estudar aqui.
2: É, eu fiz no Brasil.
1: Ela fez no Brasil. E assim, é muito difícil.
0: É muito difícil. Mas eu tive um professor muito bom e eu realmente também tive. Uma das coisas que eu optei fazer foi de não dividir casa com um brasileiro. Porque aí eu não tinha desculpa para conversar português em casa. Português. Eu era obrigada a conversar inglês com os meus flatmates.
1: E isso não tem jeito, né? Porque assim, se a gente tá falando, se a gente sabe que a pessoa é brasileira, a gente não vai falar em português.
0: É verdade. Eu fiz escolhas que me colocavam realmente me tirando ali da zona de conforto, onde eu era obrigada a falar inglês.
1: Entendi. Uhum. E aí ele te deu essa oportunidade, aí como que foi? Ele acabou, tipo, sendo sponsor?
0: Isso, ele foi o meu sponsor.
1: Ele foi seu sponsor.
0: Aí naquela época não era tão difícil. E aí, engraçado que naquela época, quando eu conversei com outras pessoas, as pessoas de antigamente já falavam assim, nossa... Antigamente era muito mais fácil, agora tá difícil. Então eu acabo repetindo isso agora.

0: Antigamente era mais fácil, hoje tá difícil.
1: É verdade. É, a gente conheceu algumas pessoas aqui, né? É. Que, assim, nossa, sofreram muito para conseguir uma empresa que fosse sponsor. Até porque hoje em dia tem um monte de coisa, né? Tem aquele negócio, a empresa precisa ser acreditada e não sei o quê, e bababá. Então, assim, não é qualquer empresa que pode oferecer, porque senão não ajuda. Não, é, assim, o processo hoje está realmente muito mais burocrático.
0: Sim, eu acho que eles... A mudança desse processo, eu sei que eles querem pessoas mais qualificadas, uhum. Mas acaba também fechando a porta para pessoas que poderiam ter um potencial no futuro, sabe? Então,
1: sim. Você acha que a tua, por exemplo, a tua formação no Brasil como educadora física, isso, tipo, foi, assim, te ajudou a conquistar esse trabalho ou foi mais a questão da experiência? Como é que, o que você, enfim, percebe que te ajudou mais, assim?
0: Eu acho que definitivamente, sim, definitivamente fez a diferença. Uhum. Não só de ter a formação como educadora física, mas por ter sido nadadora por tanto tempo.
1: Uhum.
0: Acabou que eles sabiam que eu sabia ensinar natação.
1: Uhum.
0: Então, o que me faltava naquela época era simplesmente saber ensinar inglês. Então, por isso que eu estudei a fundo ali a linguagem específica que eles usavam, uhum, para ensinar natação, na metodologia que eles usavam,
1: uhum,
0: para poder realmente falar assim, não, ela tem potencial para continuar trabalhando aqui. E eu trabalhei lá por 2 anos, nesse primeiro emprego, por 2 anos.
1: Caramba, que legal. Foi um tempo considerável, né?
0: Sim, sim, foi. E era um emprego bem legal, era uma escola... Numa escola em Epsom, uhum, dos bairros lá em Auckland.
1: Uhum.
0: E é uma dessas escolas que é só para garotas.
1: Ah.
0: Que eles têm, aqui tem muito disso, né? Uma escola só de garotas, escola só de garotos. Então, essa escola era uma escola privada só para garotas.
1: Legal. Minha filha estuda numa escola só de meninas aqui também.
0: Eu achava tão bonitinho as uniformes.
1: Pra gente é diferente, né, assim, essa coisa, fala, nossa, como assim, separar, né, no começo, depois você acostuma.
0: Depois
1: né?
0: Acostuma, é verdade.
1: No começo é meio estranho, né, Amanda?
2: Eu lembro que a gente no começo falava, mas acho que é melhor era estar numa escola mista, né,
1: uhum,
2: meninas e meninos, é muito estranho, uma escola só de meninas e tal, mas aí depois você fala...
1: Você vai entendendo como é que funciona, não tá assim, a questão é muito diferente, não é diferente na questão de ensino e tudo mais, né?
0: Sim, e acaba que eu até perguntei pro meu esposo, que meu esposo, ele é kiwi,
1: uhum,
0: eu perguntei pra ele, assim, por que que vocês estudavam em escolas, nossa, né, uhum, só de menino, e ele falou que realmente... com relação a você focar mais nos estudos, em vez de focar e ficar de namorinho.
1: É mesmo, eles pensam.
0: Acaba que ajuda. Ele falou assim, acaba que ajuda. Você realmente está ali focado em estudar e acaba que você até cria laços de amizade forte que vão para o resto da vida.
1: É engraçado porque eu trabalho com jovens hoje em dia, né? E sim, tem alguns deles que são imigrantes, né? E quando eles veem a possibilidade de estudar numa escola só de meninos ou só de meninas, nossa, eles ficam revoltados, assim, porque eles não querem. Pra eles é, assim... A minha filha também não queria, né, muito no começo, assim, mas não tinha muita opção. Mas eles ficam, não, não sei o quê, onde já se viu, vou estudar só com meninas ou só com meninos, é? Então, assim, pra quem é de fora, eles têm um certo preconceito, assim, porque é diferente, né? Culturalmente é muito diferente. Pra gente, isso é estranho, mas pra quem é daqui, fala, ah, tá tudo certo, não tem problemas, né? Grandes problemas em relação a isso. Mas é muito legal.
0: É verdade.
1: Trabalhar nessa escola foi, assim, pra você, foi legal, assim, essa experiência de ter esse contato só com meninas, assim?
0: Sim, foi muito legal. Até porque a estrutura da escola de natação, ela era aberta ao público. Então, a estrutura da aquática, do centro aquático, era para meninos e meninas, mas a escola... Em geral, era só para meninas.
2: Ah.
0: Então, nessa escola também tinha outros esportes, como o polo aquático,
1: uhum,
0: que também era um esporte bem bacana. E quando a gente fazia salva-vidas,

0: era mais para esse esporte de polo aquático mesmo.
1: Ah, que legal.
0: E então a gente ficava assistindo eles lá, é porque acaba que é sendo um esporte de contato, né? Então, direto e reto saía um da água lá com o nariz sangrando,
1: Algum
0: uns
1: problema.
0: arranhão. É, sempre dava um BO lá e a gente estava lá por perto.
1: Que legal, bacana. Você trabalhou nessa escola
0: É.
1: por 2 anos, depois o que que você
0: Por 2
1: acabou?
0: anos, aí eu acabei mudando para uma outra escola de natação lá em Auckland mesmo, que eu trabalhei por 1 ano só, que foi era uma escola menor, mas era uma escola focada mais para natação e para natação competitiva. Então eles tinham um foco maior no aprendizado de natação ali e acabou que eu me adaptei um pouco mais porque era o que eu mais gostava. Então, eu acabei trabalhando com eles lá por 1 ano e eu gostaria de ter trabalhado mais tempo com eles, mas acabou que surgiu essa oportunidade da gente mudar para a Ilha Sul. É, na época, eu e o meu esposo, nós éramos noivos ainda e a gente falava, sempre pensando no futuro, o como seria ter uma melhor qualidade de vida numa cidade menor, onde a gente tivesse a possibilidade de comprar a nossa própria casa, o que em Auckland acaba sendo muito difícil, uma cidade
1: Imagino.
0: grande, para você comprar a sua casa num valor razoável, acaba sendo um pouco longe, um pouco distante dos centros, e aí acaba você morando longe dos centros, você fica preso no trânsito e
1: Outros,
0: vai, né?
1: outras, outras coisas, né?
0: Isso. Então, quando a gente começou a explorar as opções, a gente achou Christchurch uma cidade que iria atender todos os nossos pré-requisitos. Aqui a gente ama a cidade, é uma cidade maravilhosa, apesar de ser um pouco mais fria, obviamente, mas a gente adapta, né? É, o pessoal aqui é muito bacana, é uma cidade rica em natureza. Você está a 30 minutos da praia e a 1 hora e meia das montanhas de neve. Tem muito o que você fazer e explorar aqui com relação assim a estilo de vida outdoor, né? Para você fazer trilhas. Para mim, que faço o triatlo, é perfeito, porque tem muito lugar para poder pedalar aqui, não tem tanto trânsito igual em Auckland. E daí, então, quando a gente fez essa decisão de mudar para Christchurch, ele conseguiu o um emprego primeiro, porque ele não tinha tanto problema, né? Ele não tem problema com visto.
1: É verdade.
0: E eu acabei ficando naquela correria de tentar achar algo na mesma época que ele estava mudando, porque eu não poderia mudar para Christchurch sem fazer uma aplicação para um novo visto, né? Porque quando você faz aquela, quando você está com visto de full time, eles te dão um visto de 3 anos para você trabalhar para aquela mesma empresa. E você pode fazer a transição quando você ainda está morando na mesma cidade e você está mudando no mesmo cargo.
1: Entendi.
0: Mas eu no caso, quando eu consegui achar um emprego aqui em Christchurch, eu achei para um cargo de supervisor de salva-vidas. Então, não era o mesmo cargo que eu estava trabalhando e era uma cidade diferente. Então, isso resultou em quê? Eu tenho que fazer aquele processo de aplicação de visto todo de
1: Tudo
0: novo.
1: de novo. Ai, meu Deus.
0: Então, foi na época da pandemia, né? Foi época de 2021.
1: 21.
0: É.
1: Caramba. E aí é uma outra
0: Então,
1: novela, né? Assim, aplicar todo visto e conseguir, espera a imigração.
0: Nossa, foi uma novela. A gente mudou para cá em julho e eu só comecei a trabalhar em setembro.
1: Nossa, quase 3 meses depois.
0: Quase 3 meses depois. Foi, acho que se eu tivesse que falar, foi uma das épocas mais difíceis da minha vida. Muito mais difícil do que ter começado quando eu mudei do Brasil para Nova Zelândia.
1: Sério.
0: Sim, foi bem desafiador.
1: Caramba, que legal. Bom, vamos fazer o seguinte. A gente vai dar uma pausa. A gente vai colocar uma
0: Beleza.
1: música. No próximo bloco, a gente vai querer saber um pouco mais de como é que foi essa sua transição pra... Você falou que você

0: Começou na natação, né?
1: Isso.
0: Mas hoje você é triatleta. Como é
1: Isso.
0: que foi isso? E, enfim, como é que tá a tua vida aí nessa questão do triatletismo? Certo?
1: Tá bom.
0: Bom, você
1: Beleza.
0: escolheu.